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0: Muito bom dia, são 9 horas. 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
1: Uma seleção que orgulhou o país, foram essas as palavras também que foram usadas pelo selecionador Lionel Scaloni. A vitória de Espanha na final do Campeonato do Mundo surgiu já no prolongamento, golo de Ferran Torres, um golo solitário, num jogo onde a Argentina praticamente não rematou à baliza espanhola e que acabou com Messi sentado no relvado e em lágrimas naquele que terá sido o último Campeonato do Mundo de Lionel Messi, ele que é o segundo melhor marcador da história dos campeonatos do mundo, só atrás de Kylian Mbappé, que tem 22 golos, Messi tem 21 golos. Os prémios individuais do Campeonato do Mundo foram entregues essencialmente aos jogadores de Espanha, Rodri, o melhor jogador do torneio, Unai Simón, o melhor guarda-redes, Pau Bárci, o melhor jogador jovem, o melhor marcador foi Kylian Mbappé, que marcou 10 golos nesta fase final do Campeonato do Mundo. E que correu bem na ótica do principal país organizador. Donald Trump deu os parabéns à FIFA e disse que a equipa de Gianni Infantino esteve muito bem.
2: Achei a FIFA incrível. Nunca houve nada parecido, muito menos num torneio de futebol. Mas achei incrível. Foi 4 vezes maior do que qualquer Copa do Mundo já realizada pela FIFA. Talvez mesmo 5 vezes maior, segundo me disse hoje. Estamos muito orgulhosos do nosso país. Muito orgulhosos do trabalho realizado por todos. Parabéns ao Gianni Infantino e a toda a equipa dele pelo incrível trabalho que fizeram. Este foi um dos maiores eventos de todos os tempos. Estamos muito felizes com o sucesso. Pessoas do mundo todo vieram e adoraram o nosso país. Isso mostrou o nosso país sob uma nova perspectiva. E foi ótimo. Foi um evento maravilhoso. E fico feliz que todos tenham gostado.
1: Um presidente satisfeito com a organização do Campeonato do Mundo. O testemunho passa agora para Espanha, Portugal e Marrocos, que são os organizadores do Mundial de 2030. Se vai de férias e vai usar o carro nos próximos dias, a má notícia é que há uma subida radical dos preços dos combustíveis durante esta segunda-feira. Os preços da gasolina estão a aumentar hoje entre 6 e 7 cêntimos nas principais marcas distribuidoras. Já o gasóleo está a subir entre 11 cêntimos e meio e 12 cêntimos e meio. E atenção, que isto poderá não ficar por aqui, porque hoje os preços do barril de petróleo Brent do Mar do Norte estão a atingir o valor mais elevado desde o dia 11 de junho, mais de um mês. Há mais de um mês que os preços não estavam tão altos. O barril de Brent está a custar esta manhã nos mercados internacionais um pouco mais de 88 dólares por barril, como lhe disse, é o valor mais alto no último mês e meio. Sábado à noite, o bastonário da Ordem dos Advogados, João Massano, manifestou na TSF disponibilidade para ajudar os alunos e as famílias a lidarem com os erros e as injustiças que existem na atual crise dos exames do secundário. Hoje, a Missão Escola Pública, logo pela manhã, este coletivo de professores que tem estado mais ativo nos últimos dias, anunciou que remeteu a João Massano um pedido de emissão de parecer jurídico sobre a divulgação das pautas dos exames nacionais do secundário e da forma como essa divulgação afetou os direitos dos alunos. Diz a Missão Escola Pública que o assunto desta relevância deve ser tratado no âmbito do normal funcionamento das instituições. E por isso, o pedido, que já estava preparado, só hoje foi apresentado, já depois de divulgadas as pautas. De resto, o Ministro da Educação já disse que todas as pautas foram entregues, corrigidas às escolas até ao dia de ontem. O movimento MetaProf, outro coletivo de professores que disponibilizou nos últimos dias atualizações e denúncias sobre falhas no processo de classificação dos exames, anunciou também esta manhã que constituiu uma bolsa de reapreciação de provas para apoiar os alunos. A partir desta hora, as secretarias das escolas estão a encher-se de trabalho, porque É dia de começar a apresentar os pedidos de revisão das provas, também de reapreciação das provas e também de tratar de outra documentação que seja necessária para o concurso nacional de acesso que hoje começa. Hoje é também o último dia para fazer a inscrição na segunda fase dos exames, sendo que nesse caso a inscrição é feita na plataforma digital que é a mesma usada nas inscrições para a primeira fase. Ontem à noite, na TSF, o Presidente do Conselho de Reitores das Universidades Portuguesas, Luís Ferreira, admitiu disponibilidade dos reitores para conversar com o Governo sobre uma alteração no calendário das candidaturas ao ensino superior, se continuarem a surgir problemas relacionados com a classificação dos exames nacionais.
3: Nós na Universidade estamos sempre do lado da solução e aqui olhamos sempre para os nossos estudantes e aquilo que queremos é que eles entrem com boa vontade e que entrem com a sensação de que estão no sítio certo a fazer aquilo que querem fazer e portanto nós faremos todos os sacrifícios necessários ou de todas as demarches necessárias se acontecer alguma coisa dessas e houver necessidade de adiar do ponto de vista da universidade, nós estaremos disponíveis naturalmente para aceitar isso. Se amanhã se descobrir que afinal é necessário adiar também a segunda fase de exames, eu acho que era uma opção que se deveria pôr na mesa para o Sr. Ministro decidir.
1: Mas aparentemente não é isso que vai acontecer, pelo menos todos os sinais apontam nesta altura para um sentimento de normalidade no processo alcançado até ao final do dia de ontem. O Presidente do Conselho de Reitores das Universidades Portuguesas confirma que esteve ontem ao telefone com o Ministro da Educação e que não houve nenhum sinal de necessidade de alteração dos calendários. O ministro fala hoje sobre a crise dos exames, pela primeira vez, desde que pediu responsabilidades aos diretores.

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1: Bom, vamos começar pelo JN Jornal de Notícias. Unidades locais de proteção civil estão no terreno, mas sem registro nacional. Exames nacionais, alunos com provas trucadas e respostas por corrigir. Gaia, luz verde para lançar 6 vias que vão mudar a mobilidade em Gaia. Grito da vitória. Espanha bate a Argentina na final do Mundial e é campeã do mundo. Cocaína, ex-procuradora foi stripper no Porto e acabou presa por tráfico. Do JN passamos para o Público. Apenas 1/3 das camas prometidas para estudantes estão construídas. Candidaturas ao superior arrancam com 57 mil vagas num ano, marcado por problemas nos exames. Erro na classificação em Física e Química pode levar a recálculo de notas. Ambiente, Torres Novas trava projeto para fábrica no biometano. Atrasos no SNS, doentes com cancro morrem sem acesso a cuidados paliativos. Cascais, Ministério Público pede demolição de 3 pisos no Hotel Hilton. Mundial, Espanha massacra a Argentina, derrota Messi, é bicampeã. Finalmente passamos pelo DN, Diário de Notícias. Portugal é um dos 4 países do euro em que a inflação não aliviou. Em ensino superior, candidaturas começam com notas por divulgar. Controvérsia, mais, sob pressão crescente, Luís Neves mantém silêncio. Combustíveis, famílias correm às bombas para fugir a novo aumento de preços. Reino Unido, Boam, promete ruptura à esquerda, mas terá de unir facções trabalhistas. Mundial 2026, Espanha sagra-se campeã. 10:16.
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1: A Banda Filarmónica de Moimenta da Beira tem abertas inscrições para novos alunos e músicos. As vagas estão disponíveis tanto para a Escola de Música, para os iniciantes, como para o ingresso direto na banda, com oferta de formação e convívio para todas as idades. Junta-te à música. Inscrições abertas. A Associação Cultural e Recreativa de Moimenta da Beira convida todos os apaixonados por música, crianças e adultos, a fazerem parte desta banda filarmónica de Moimenta da Beira. Se achas que tem jeito e queres pertencer à banda filarmónica, podes inscrever-te através do telemóvel 914-901-845. A Escola Profissional de Sernancelho e a UTAD assinam protocolos de cooperação para a formação, investigação e inovação dos centros tecnológicos especializados. A Exprozer assinou a 16 de julho com a Universidade de Trás-os-Montes protocolos de cooperação para a formação, investigação e inovação no âmbito dos centros tecnológicos especializados em indústria e informática que funcionarão já no ano letivo 2026-2027 e que visam promover a inovação, gerar valor para os alunos, para as empresas e para o território. Estes protocolos estabelecem uma ligação efetiva e partilhada da Exprozer com a Universidade e garantem aos alunos a acreditação de unidades de formação que permitirão depois o ingresso em diversas licenciaturas da UTAD. O Politécnico de Viseu lança jogos educativos para aprender finanças. Os docentes criam um conjunto de recursos digitais gratuitos destinados à promoção da literacia financeira de crianças e jovens. O IPB disponibiliza, através de docentes da Escola Superior de Tecnologia e Gestão de Viseu, um conjunto de recursos digitais gratuitos destinados à promoção da literacia financeira de crianças e jovens acessíveis através da plataforma de literacia financeira do IPB. A iniciativa surge como uma alternativa educativa e lúdica para a ocupação dos tempos livres durante as férias escolares, permitindo que os jovens aprendam a gerir o dinheiro de forma interativa, divertida e, em vários casos, até em contexto de jogo em grupo. Entre as mais recentes iniciativas, destacam-se dois jogos de tabuleiro online educativos, nomeadamente o PV Finanças, primeiros euros, e o PV Finanças Saldo a Zero, desenvolvidos para proporcionar uma aprendizagem prática sobre gestão de dinheiro, poupança e tomada de decisões financeiras. O jogo PB Finanças, primeiros euros, destina-se aos alunos do terceiro ciclo do ensino básico e aborda conceitos fundamentais de literacia financeira através de desafios adequados à sua faixa etária. Por sua vez, o PB Finanças, saldo a zero, dirige-se aos alunos do ensino secundário, colocando-os perante situações mais próximas da realidade financeira dos jovens e futuros adultos, incluindo decisões relacionadas com orçamento, consumo, poupança e planeamento financeiro. Os conteúdos encontram-se alinhados com as aprendizagens essenciais da disciplina de cidadania e desenvolvimento para o terceiro ciclo e ensino secundário, respectivamente. Disponíveis online, os jogos foram concebidos para poderem ser utilizados tanto em contexto individual como em grupo, promovendo assim a discussão, a tomada de decisão partilhada e a aprendizagem colaborativa, tornando-se uma ferramenta útil para professores, famílias e jovens durante o período de férias escolares. Além dos jogos, a plataforma de literacia financeira do IPB reúne vídeos educativos, quizzes, materiais pedagógicos, publicações científicas e outros recursos destinados a apoiar alunos, professores, famílias e a comunidade em geral na aquisição de conhecimentos financeiros essenciais para a vida quotidiana. Esta iniciativa integra o trabalho que o Grupo de Literacia Financeira do IPB tem vindo a desenvolver na área da educação financeira, procurando contribuir para a formação de cidadãos mais informados, responsáveis e preparados para os desafios económicos do futuro. Os municípios têm mais competências. O Governo garante total autonomia dos municípios na definição de zonas de aceleração de renováveis. A proposta de programa setorial das zonas de aceleração de energias renováveis esteve em consulta pública até quarta-feira, tendo registado mais de 9 mil participações. O secretário de Estado Adjunto e da Energia, Jean Barroca, disse que os municípios vão ter total autonomia para decidir onde poderão ser criadas zonas de aceleração de energias renováveis nos seus territórios. A proposta de programa setorial das zonas de aceleração de energias renováveis esteve em consulta pública até à última quarta-feira, tendo então registado mais de 9 mil participações. Em declarações prestadas à agência Lusa, Jean Barroca adiantou que o Governo reuniu na quarta-feira com o Conselho Diretivo da Associação Nacional de Municípios Portugueses, ANMP, para discutir o PSAR e esclarecer como será operacionalizado o plano. Segundo o secretário de Estado Adjunto e da Energia, uma das clarificações dadas é que as zonas de aceleração de energia renovável são manchas, não são zonas específicas. Segue-se agora um momento que é de total autonomia dos municípios, onde, do total das manchas que cada território tem, será selecionado no máximo 1% em que o município depois determinará, no ordenamento do seu PDM, quais são os territórios específicos onde haverá zonas de aceleração de energias renováveis. Jean Barroca revelou também que vai ser consensualizado entre a Associação Nacional de Municípios Portugueses e o Governo quais são as exceções que se irão aplicar à transposição das zonas de aceleração de energias renováveis no âmbito de cada PDM. Realçou ainda que vai haver ainda tempo para dar aos municípios espaço para uma discussão pública sobre quais são as partes do território que são mais vantajosas ou não para as zonas de aceleração de energias renováveis. O secretário de Estado Adjunto e da Energia esclareceu que as regras de operacionalização do plano vão ser aprovadas por uma resolução do Conselho de Ministros. O preço por litro de gasóleo deverá então aumentar 12 cêntimos e da gasolina 5, caso a tendência atual se mantenha, de acordo com a estimativa da ANAREC, cedida aos órgãos de informação nacionais. O preço médio da gasolina simples 95 deverá subir para 1.965 por litro, enquanto o gasóleo simples deverá atingir 1.973 por litro. E o custo final na bomba poderá também variar conforme o posto de abastecimento, a marca e a localização. A equipa de futsal do Sporting vai estagiar em Armamar. O tricampeão europeu de futsal e o clube mais titulado da modalidade em Portugal escolheu Armamar para realizar o seu estágio oficial. A equipa de futsal do Sporting fará o seu estágio de preparação da nova época no concelho de Armamar. De 6 a 9 de agosto, Armamar vai então receber no seu território a equipa portuguesa mais titulada de sempre a nível europeu. Os treinos e jogos de preparação serão realizados no pavilhão desportivo de Armamar. No programa do estágio está prevista uma sessão de autógrafos, dois jogos de treino e um treino aberto a jovens atletas apaixonados pela modalidade.
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1: Bom, e foi a Hora Informativa, a edição da manhã. Logo mais estamos por cá a partir das 18 para a segunda edição desta segunda-feira. É também habitual, já a seguir com a Cristina Ribeiro, fechamos a manhã desta segunda-feira com o espaço do ouvinte.

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0: Olá, muito bom dia, boa segunda-feira, boa semana. Começa agora a primeira edição do Dia do Espaço do Ouvinte. Espaço este, que é onde pode pedir a música que mais gosta e também fazer a sua dedicatória. 254-582-544 é o telefone para o qual pode ligar e a frase é Santiago de Liumil, a melhor festa de sempre. E é para lá que vamos. Olá, bom dia.
6: Muito bom dia, meu coração.
0: Bom dia, Paula em Liumil.
6: Exatamente.
0: Que vamos ouvir hoje?
6: Olha, querida, gostava de ouvir o Malhoa a Morena, para dedicar à minha mãe, aos meus filhos, para ti, para o Tonica, à Virgina, à Maria Loureira, à minha prima Fernanda e à minha prima Rosa, e toda a gente em Liumil que me esteja a ouvir. E agora vamos à frase. Santiago de Liumil, a melhor festa de sempre.
0: É isso mesmo, Paula. Um beijinho.
6: Até amanhã.
0: Beijinho.
6: Beijinho.

0: José Malhoa, lá se vai a morena. Foi assim que abrimos a primeira edição do Dia do Espaço do Ouvinte, com o pedido da Paula, que nos ouve em Liumil. E as festas de Santiago em Liumil já começaram. Amanhã, dia 21, teremos caminhada noturna entre a Serra e a Vila pelas 21 horas. Segue-se a festa da espuma, zumba, canhões de cor, pinturas faciais e pela noite dentro, animação com um DJ. Vamos até Gondomar Tarouca, bom dia.
1: Bom dia.
0: Lucas.
1: Sim.
0: Que vamos ouvir?
1: Botafogo no Terreiro.
0: Vamos dedicar a quem?
1: A família, ouvintes e participantes, a vocês da rádio, a Márcia e a Jorge de Gondomar e a Comissão Festa Santiago Leomil.
0: Muito bem, vamos à frase.
1: Santiago Leomil, a melhor festa de sempre.
0: É isso mesmo, um beijinho, até amanhã.
1: Até amanhã.

0: Resposta com Botafogo no terreiro foi o pedido feito pelo Lucas, que nos ouve em Gondomar Tarouca. Vamos até Valde Penela. Bom dia.
1: Olá, bom dia, menina Cristina.
0: Bom dia, Daniel. Bem disposto?
1: Sempre bem disposto.
0: É bom ouvir isso. Que vamos ouvir?
1: Ora, Gustavo Lima.
0: Com o tema Vagabundo, não é?
1: É isso.
0: E vamos dedicar a quem?
1: Ora, então vamos dedicar a... para toda a minha família, para a Sra. Alice, para o Salinel, para si e para o António Rocha e para tudo.
0: Muito obrigada. Vamos à frase.
1: Ora, até que dá mais dinha.
0: Santiago de Liumil.
1: Santiago de Liumil.
0: A melhor festa de sempre.
1: A melhor festa de sempre.
0: Isso mesmo, Daniel. Um abraço. Até amanhã.
1: Um abraço. Até amanhã.
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0: Gustavo Lima e Luís Fonsi com o tema Vagabundo foi a escolha feita pelo Daniel que nos ouve em Valdepenel. Recordar que amanhã, dia 21, teremos nas festas de Santiago em Liomil caminhada noturna entre a Serra e a Vila pelas 21 horas, festa de espuma, zumba, canhões de cor e pinturas faciais. Pela noite dentro, animação com DJ é não perder. Vamos até Beira Valente, bom dia.
1: Bom dia, Nina Cristina, Beira-Oente da residência Leonel do Coração.
0: Exatamente, Estela, bom dia.
1: Estela toda, bom dia, Cristina.
0: Que vamos ouvir?
1: Vamos ouvir o Nino da Concertina.
0: Isso, e vamos dedicar a quem?
1: Sim, dedicar para o marido, para o filho e sua namorada, para a minha mãe, minha irmã, em Leonel, ela também todos os meninos, para a Paula Doeiras, neste caso, ela em Leonel, também umas boas férias para ele. Aqui para o pessoal todo de Beira Valente, ouvintes, participantes, para toda a minha família onde quer que esteja, e para o Tony, e para a Cristina e colegas de trabalho.
0: Muito obrigada, vamos à frase.
1: Vamos à frase, mais importante, Santiago de Leomil, a melhor festa de sempre.
0: E é mesmo? Um beijinho, Estela, até
1: bom
0: amanhã.
1: Bom dia, até amanhã, bom dia para todos e uma boa semana. Adeus.

0: Já está, Nino da Concertina, Vira Minhota, foi o pedido feito pela Estela que nos ouve em Beira Valente. Vamos lá recordar, já lhe falei no dia 21, amanhã, vamos recordar o resto do cartaz das festas de Santiago em Leomil. Dia 22, espetáculo com o grupo Função Pública. Dia 23, grupo Costa Verde. Dia 24, animação com o grupo Top 5. Dia 25, grupo de baile com os Inseparáveis, Sexos Supernova e o DJ Pedro Costa, com a animação Pela Noite Dentro. Por fim, dia 26, banda Ritmo Jovem. Vamos até Sepões. Olá, bom dia.
1: Bom dia.
0: Bom dia, Glória. Bem disposta?
1: Estou bem disposta. E a senhora também?
0: Também, também. Que vamos ouvir?
1: É Filipe Sequeira.
0: E vamos dedicar a quem?
1: Olha, as minhas colegas, a Fátima, a Armanda, a Angelina do Bairral, a Sandra das Bombas, ao Jorge Gondomar e à Paula da Moss.
0: Muito bem.
1: E para vocês e para quem estiver a ouvir.
0: Muito obrigada. Vamos à frase.
1: Uma ajudinha, se faz favor.
0: Santiago de Leomil.
1: Santiago de Leomil.
0: A melhor festa de sempre.
1: A melhor festa de sempre.
0: Glória, um beijinho e até amanhã.
1: Ah, obrigada para a senhora, obrigada também.

0: Felipe Sequeira. Foi o pedido feito pela Glória, que nos ouve em Sepões. 11 horas e 25 minutos. Já sabe, se quer ouvir aquela música que mais gosta e fazer a sua dedicatória, é só ligar o 254-582-544. Vamos até à Ponte do Abado. Olá, bom dia.
1: Olá, menina Cristina, bom dia.
0: Bom dia, Adelaide. Bem disposta?
1: Graças a Deus.
0: Pronto, o que vamos ouvir hoje?
1: Vamos ouvir uma desgarrada que me arranjou para aí.
0: E vamos dedicar a quem?
1: Olha, vou dedicar. Epa, tenho que sair da vida do rádio e ainda vai para aí fazer. Vou dedicar, olha, ao meu Jorge, ao meu Gaspar, ao meu Carlos, aos meus dois netinhos, Simão e Maria, e à Karina e João Pedro da Ponte do Abado, e ao Filipe de Moimenta, e aqui aos Amanel de Esquiz. Agora para você um grande beijinho, e para o Sr. António.
0: Um beijinho também, Adelaide. Vamos à frase?
1: Muito obrigada. Uma ajuda, a fazer favor.
0: Santiago de Liumil.
1: Santiago de Liumil.
0: A melhor festa de sempre.
1: A melhor festa de sempre.
0: Isso mesmo, Adelaide.
1: Um grande beijinho e até amanhã.
0: Até amanhã, querida. Minha querida, até amanhã.
1: Obrigada, um beijinho.

0: Álvaro Florença com Desgarrada da Inveja foi o pedido feito pela Adelaide que nos ouve na Ponte do Abado. Um minuto e já estou de volta.
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0: É isso mesmo, e vai ser uma semana em grande nas festas de Santiago em Liomil, dia 21, caminhada noturna entre a serra e a vila pelas 21 horas. Segue-se a festa da espuma, zumba, canhões de cor e pinturas faciais e pela noite dentro, animação com um DJ. Dia 22, espetáculo com o grupo Função Pública. Dia 23, grupo Costa Verde. Dia 24, animação grupo Top 5. Dia 25, grupo de baile com os Inseparáveis. Segue-se os Supernova pela noite dentro, é animação com o DJ Pedro Costa. Dia 26, banda Ritmo Jovem. Vamos até Sernancelho. Bom dia.
2: Bom dia, minha filha. Está tudo bem? Está
0: tudo bem. Com a Cidália também?
2: Vamos cantar.
0: Que vamos ouvir hoje, Cidália?
2: Jorge Loureiro, tudo.
0: Se ainda
2: Jorge
0: tens pai.
2: Loureiro. Sim, sim.
0: E vamos dedicar a quem?
2: Ao meu marido, às minhas filhas, genros, netos e netas, para a senhora Lisete Veiga, marido e filha, à senhora Alberto Rabito, esposa, filha. Filhos, netos e genros, e para Maria do Céu de Talho, e para o Valdemar e Elcinda e filhos, e para vocês ainda darem um bom dia de trabalho.
0: Muito obrigada, vamos à frase.
2: Santiago do Liomil, a melhor festa de sempre.
0: Isso mesmo, Cidália, um beijinho, até amanhã.
2: Um grande beijo para o senhor António e para a menina também um bem grande beijo.
0: Obrigada.
2: E até amanhã, se as quiser, apanhei agora porque... Vai para Marcos Meque, não sei o que é isso.
0: Um beijinho, Cidália, até amanhã, até amanhã.
2: Até amanhã.

0: Se ainda tens pai, foi o pedido feito pela Cidália que nos ouve em Sernancelho. Vamos para Gondomar Tarouca. Bom dia.
1: Ora, então, muito bom dia, minha alegria.
0: Bom dia, Jorge. Bem disposto, como sempre.
1: Sempre bem disposto.
0: Que vamos ouvir hoje?
1: Vamos ouvir o David Garcia nas Asas da Aventura.
0: Vamos dedicar.
1: Então, vai ser a família, ao Lucas, à Manuela, à Fátima, à Glória, ao Marte, ao Diorino e ao Carlos Letrista. Para ti e para o teu negócio. E vamos à frase. Santiago de Rio Mil, a melhor festa de sempre.
0: E está tudo dito, Jorge. Um abraço. Até amanhã.
1: Até amanhã. Um bom dia.

0: Asas da Aventura foi o pedido feito pelo Jorge, que nos ouve em Gondomar Tarouca. Agora vamos para a Vida. Olá, bom dia.
1: Bom dia, menina Cristina.
0: Bom dia, menina Agostinha.
1: Então, estás boa?
0: Estou bem, sim. A Agostinha também?
1: Também. E a falarmos para ti, só ficamos melhor.
0: Obrigada. Que vamos ouvir?
1: E também é para ti esta música.
0: Uhum.
1: Olha, é aqui para a Toneca, para a Dona Ludina e o seu marido, para a Dona Alice e o seu marido, para a Dona Fernanda e para o seu marido, e para a Bela do Mileu e para o Zé, e para a Elizabeth de Vive e para o marido. E agora, olha para o Fernando, para a velha e para a esposa.
0: Certo, vamos à frase.
1: Vamos lá. Dá-me uma ajudinha, faz favor.
0: Santiago de Leomil.
1: Santiago de Leomil.
0: A melhor festa.
1: É a melhor festa de sempre.
0: Isso mesmo, é isso mesmo.
1: Um beijinho grande para ti, para o Tony, e até amanhã.
0: Obrigada, tchau. Um beijinho grande. Obrigada, obrigada.
1: Tchau.

0: Sons de Riudades com o tema Menina Bonita foi o pedido feito pela Agostinha, que nos ouve em vide. Vamos lá recordar mais uma vez o cartaz das festas de São Tiago em Liumil, dia 21, portanto já amanhã. Caminhada noturna entre a serra e a vila pelas 21 horas. Segue-se a festa da espuma, zumba, canhões de cor e pinturas faciais e pela noite dentro, animação com um DJ. Dia 22, espetáculo com o grupo Função Pública. Dia 23, grupo Costa Verde. Dia 24, animação com o grupo Top 5. Dia 25, segue-se o grupo de baile Inseparáveis, os Supernova. E pela noite dentro é animação com o DJ Pedro Costa. Por fim, dia 26, banda Ritmo Jovem. E vamos até ao Arcozelo. Bom dia.
1: Bom dia, como está? Tudo bem?
0: Estou bem. E o Nelinho, como é que está? Bem disposto?
1: Bem disposto, está tudo a correr bem.
0: E o que vamos ouvir hoje?
1: Delineado para a Perdida.
0: Vamos dedicar a quem?
1: Aos mesmos tempo, ouvintes, participantes, família, amigos, ao pessoal 2720 e Albufeira.
0: Muito bem, vamos à frase.
1: Festa Santiago, a melhor festa de sempre.
0: Santiago de Liumil.
1: Santiago de Liumil.
0: A melhor festa.
1: A melhor festa de sempre.
0: Isso mesmo, Nelinho. Um beijinho.
1: Obrigada, bom dia, bom trabalho, tudo bom para vocês.

0: estar perdida com Desalinhado. Foi o pedido feito pelo Nelinho, que nos ouve no Arcozelo. Vamos até Beira Valente. Bom dia.
1: Bom dia, menina.
0: Bom dia, menina Elizabeth. Como é que está?
1: A Elizabeth está bem.
0: Pronto, é o que se quer. E que vamos ouvir?
1: Vamos ouvir Conjunto Pai e Filhos, O Meu Abraço.
0: Isso mesmo. E vamos dedicar a quem?
1: Para dedicar ao meu marido, ao meu filho, aos colegas de trabalho, patrões, todos os ouvintes participantes, toda a minha família, para ti com um beijinho e para o António Rocha com um abraço.
0: Muito obrigada. Vamos.
1: Santiago de Leomil, a melhor festa de sempre.
0: E está tudo dito, Elizabeth. Um beijinho, até amanhã.
1: Beijinho, até amanhã.
0: E assim terminamos esta primeira edição do Espaço do Ouvinte. Já sabe, se não conseguiu participar, logo mais temos a segunda edição às 16 horas com o António Rocha. Eu vou continuar por cá, porque vem aí o Melodia Viva. Até já.

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Olá, muito boa tarde. Sejam bem-vindos à primeira edição desta semana do Melodia Viva.

E como sempre aqui é música portuguesa, estamos ao som de DJ da Cruz com Estava a Assar Sardinha. É um gosto estar consigo, fico na nossa companhia.

0: pausa para os comerciais e já estou de volta.
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Conferimos as temperaturas para hoje, segunda-feira, dia 20 de julho, com máximas em Lisboa de 29 graus, Porto 25, Faro 32, aqui por Moimenta da Beira máxima 29, mínima 14. Ouvimos Zimbro com Casa da Mariquinhas, a seguir Sons da Terra com Aldeia da Roupa Branca. Boa tarde.

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1: É isso mesmo, estamos sempre consigo. E o Melodia Viva também até à uma hora. Sete ceias com um Malhão de Sinfãs. E a seguir, Rebeca com o Beijinho Português.

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os minutos finais do Melodia Viva de hoje. Vamos terminar ao som de Vítor Rodrigues com Põe a Mão na Cabecinha. E depois, para chegarmos à uma hora, João Carreira com Trus Trus. Votos de bom almoço, boa tarde, até logo.

0: Muito boa tarde, são 13 horas.
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0: Boa tarde, são 14 horas. 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

Ora então, para todos, muito boa tarde. Já cá estamos para a primeira desta semana do 1415, edição para o dia 20 deste mês de julho. Como sempre, com propostas musicais em português, como sempre também com a mais diversa informação cultural. É por aí que começamos, para lhe dizer que carros de Schumacher, Senna e Piquet estão patentes na exposição Fórmula Mágica, no Museu do Caramulo. Esta exposição, patente ao público até ao dia 18 de outubro, é a maior exposição de Fórmula alguma vez realizada em Portugal.

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Oh, 14 horas 23 minutos. Boa tarde.

Festival Internacional de Cinema Curtas de Vila do Conde, com mais de 240 filmes. São 128 estreias nacionais, 19 mundiais e 91 sessões. No total, são mais de 240 filmes em exibição no Festival Internacional de Cinema Curtas de Vila do Conde. Descendentes com Carolina, Ana Bacalhau e Mimi Cat, com Tipicamente Casados. São as próximas, aqui na sua rádio.

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Bom, estamos a 25 minutos das 15. Daqui a pouco temos por cá a Cristina Clara com António Zambujo em Bonança e também a Bárbara Bandeira com Amália Rodrigues no tema Rapariga. Sara Barros Leitão põe em cena monólogo sobre espectro que teima em pairar sobre aborto. A atriz, autora e encenadora Sara Barros Leitão, aborda este tema no monólogo Nós Sozinhas, que vai ter estreia no mês de setembro em Braga.

0: Feira do Livro de Lisboa em 2027 regressa ao Parque Eduardo VII entre 26 de maio e 13 de junho. O evento, organizado pela APEL, volta assim ao Parque Eduardo VII. Este ano a edição recebeu mais de 800 mil visitantes e vendeu até 800 mil títulos. Tiago Nacarato, Amélia.
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0: Maria Joana. Maria Joana.
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A pouco mais de 7 minutos das 15. Joana Marques vai ter um documentário na Prime Video. Ainda sem data de estreia prevista, o documentário tem como foco o espetáculo de stand-up em sede própria, que transformou litígio com a dupla Anjos em matéria de humor. Viviane, depois os vizinhos. E ainda um pouco dos Azeitonas para chegarmos às 15. Muito boa tarde. Amanhã estamos de volta para mais um 14-15. Daqui a pouco está por cá a Cristina Ribeiro.

0: Boa tarde, são 15 horas.
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Tarde. Sejam todos muito bem-vindos a mais uma edição, a primeira da semana do Espaço Musical. Como sempre, começamos com a boa música, ao som de Badocha com Controlá. Também ao longo desta hora teremos a habitual informação com o Veríssimo Santos. É um gosto estar consigo, fico por aí, faça-nos

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1: Já estão a decorrer as festividades em Liumil, mas as festas de Santiago, festa popular em honra a Santiago, espetáculos musicais, pirotécnicos e uma barraca típica aberta todos os dias com comes e bebes e totalmente renovada. As celebrações em honra do padroeiro Santiago combinam a devoção religiosa com destaque para a missa solene e a procissão, com animação cultural, musical e gastronomia regional. Os festejos estendem-se habitualmente por vários dias, destacando-se o dia 25 de julho, que é o dia do padroeiro. Os dias que antecedem as festividades são marcados por diferentes atividades de forma a enriquecer a oferta cultural turística da região, como o Mercado dos Judeus, de 17 a 19 de julho, a caminhada noturna entre a Serra e a Vila, a 21 de julho, e a nível patrimonial, a Igreja Matriz de Liumil é sempre um ponto de passagem obrigatório e integra também a variante do Caminho de Torres, Caminhos de Santiago. O Summer Fusion está de regresso ao Expo Salão de Sernancelho. 3 dias repletos de música, animação e momentos inesquecíveis. 5, 6 e 7 de agosto, marque já estas datas na sua agenda. Alguns dos nomes sonantes do panorama musical português não vão faltar. No dia 5 de agosto, a banda Excesso vai encher o Expo Salão de Sernancelho. No dia 6 de agosto, Nuno Ribeiro espera por si no Expo Salão de Sernancelho para mais uma noite inesquecível. No dia 7 de agosto, Diogo Pissarra sobe ao palco para um concerto que promete emocionar e pôr também toda a plateia a cantar. Summer Fusion em Sernancelho, este é um dos eventos mais aguardados do verão. Os bilhetes estarão brevemente disponíveis. O Conservatório Regional de Música de Freirinha encerrou as atividades letivas do ano a 18 de julho com um concerto especial que contou com a participação do cantor Fernando Fernandes. Claro que é mais conhecido por FF. Foi mais um momento marcante na história da instituição, repleto de música, partilha e de celebração do Conservatório Regional de Música de Ferreira. A Vindouro convida a descobrir São João da Pesqueira. Mais de 100 produtores deverão marcar presença na Festa Pombalina, que se realizará no início de setembro. A Vila de São João da Pesqueira, localizada no coração do Douro Vinheteiro, prepara-se para que no início de setembro volte a receber a Vindouro Festa Pombalina. Este ano, na Vindouro, conforme diz Manuel Cordeiro, não vai haver boxes nem canecas. A eleição do melhor espumante, a par da escolha do melhor vinho do Porto, o melhor tinto, o melhor branco e o melhor rosé, deve-se, segundo o Presidente da Câmara de São João da Pesqueira, à qualidade dos espumantes que começam a ser produzidos no Douro e também por sugestão dos próprios produtores. Relativamente à proibição de boxes e de canecas, Manuel Cordeiro destacou a qualidade que se pretende para um evento que foi eleito Evento Nacional do Ano de 2026 pela Associação de Municípios Portugueses do Vinho. Queremos sempre, de um ano para o outro, um evento cada vez com mais qualidade e esse é o nosso esforço. A Vindouro tem qualidade e a cada ano que passa somos cada vez mais exigentes, assim explicou aos jornalistas no final da apresentação que fez da Vindouro. O evento conta com cerca de 100 produtores da região que fazem questão de marcar presença, apesar de o fazerem com um enorme sacrifício e um esforço redobrado, porque decorre numa altura em que as vindimas já se iniciaram. Assim destacou Manuel Cordeiro. A Vindouro Wine and History Festa Pombalina é o maior evento vínico do Douro e uma celebração única que conjuga vinho, património, história e cultura, recriando o ambiente da época pombalina no coração da mais antiga região demarcada e regulamentada do mundo, e este ano vai contar com nomes sonantes como Rui Veloso, Carolina Deslandes e Richie Campbell. Os viticultores do Douro marcam concentração para o dia 7 de agosto. Entre as medidas estão a proibição de compra de uvas abaixo dos custos de produção e a utilização de aguardente regional na produção de vinho do Porto e ainda a existência de uma medida de destilação de crise com uma dotação suficiente. Os viticultores do Douro vão concentrar-se a 7 de agosto no Peso da Régua para dar a conhecer ao Governo um conjunto de medidas que possam resolver a crise instalada na região, conforme foi decidido em plenário. Vítor Rodrigues, dirigente da Confederação Nacional da Agricultura, CNA, promotora do plenário, revelou em declarações feitas à Lusa que vão dar conhecimento aos responsáveis políticos de um conjunto de medidas que reclamam para resolver de forma estrutural a crise que está instalada na região demarcada do Douro. Entre as medidas estão a proibição de compra de uvas abaixo dos custos de produção, a utilização de aguardente regional na produção de vinho do Porto e a existência de uma medida de destilação de crise com uma dotação suficiente. ainda que não sejam reivindicações exatamente novas para os viticultores, estas mantêm-se como absolutamente necessárias para ir ao encontro da ideia que os agricultores merecem rendimentos dignos e preços dignos pagos pelas suas uvas. Segundo Vítor Rodrigues, os produtores durienses estão especialmente preocupados com o preço das uvas que não são para beneficiar. As uvas que são para beneficiar ainda têm um preço que cobre os custos de produção e que dá algum rendimento aos produtores, mas o benefício está estabelecido num nível bastante baixo e, portanto, todos os outros preços não só são valores abaixo dos custos de produção, como são os mesmos há cerca de 25 anos, assim alertou o dirigente. A RDD, região demarcada do Douro, vai transformar um total de 76 mil pipas de mosto em vinho do Porto, nesta vindima, mais 1000 do que no ano anterior, assim decidiu o Conselho Interprofissional do IVDP em 17 de julho. No Douro, o benefício desceu das 104 mil pipas em 2023 para as 90 mil em 2024 e as 75 mil em 2025, numa quebra de 3 anos de 29 mil pipas. A pouco mais de um mês do arranque das vindimas no Douro, os agricultores não sabem se vão conseguir vender a sua uva e se vão vendê-la a um preço justo, sendo certo que, mantendo-se o cenário dos últimos anos, não vão consegui-lo. Nas questões do tempo, por Moimenta da Beira, esta segunda-feira apresenta-se com sol, 14 graus na temperatura mínima e 29 graus na temperatura máxima. Terça-feira, dia 21, serão 13 os graus da mínima e 31 graus na temperatura máxima. Quarta-feira, dia 22, 15 graus na temperatura mínima e 33 graus na temperatura máxima. Na quinta-feira, dia 23, teremos 13 graus na temperatura mínima e 31 na temperatura máxima. Sexta-feira, dia 24, já com algumas nuvens, 13 graus na mínima e 26 graus na temperatura máxima. No sábado, dia 25, continuam algumas nuvens no céu, 13 graus de temperatura mínima e 26 graus de temperatura máxima. No domingo, dia 26, serão 12 graus na temperatura mínima e 28 graus na temperatura máxima.
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E pronto, estamos a 2 minutos das 16 horas, minutos finais do espaço musical de hoje. Terminamos ao som dos Némanos para darmos lugar à segunda edição do Espaço do Ouvinte, já já com o António Rocha. Da minha parte é tudo, um resto.

0: 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Boa tarde, são 16 horas. 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
0: 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Ora então, para todos, muito boa tarde. Já cá estamos para a segunda edição do Dia do Espaço do Ouvinte, aqui na sua Rádio Ribatávora, com o patrocínio de Canal Beira e Ferragens e Companhia. Ligue-se a nós, comece já a marcar o 254-582-544 e peça o tema da sua preferência. Não esqueça a frase: neste verão, conforto e qualidade no seu lar tem nome, Canal Beira. Primeiro ouvinte, primeiro pedido, boa tarde.
5: Boa tarde, António Rocha.
0: Ora, aí está a Alice em Valpenela.
5: É isso tudo.
0: Hoje vamos ouvir o que, Alice?
5: Viramilho.
0: Viramilho, para dedicar a quem?
5: Vou dedicar para a Maria José Costa e para os pais em Penedona, para o Fernando para a Velha, para a Fernanda de Mondim, para a Dina Duarte e para a Dona Emília Coutinho. Para os ouvintes e participantes, para ir para a Cristina.
0: Sim, senhor, muito obrigado. Vamos à frase.
5: Neste verão, conforto e qualidade no seu lar tem nome, Canal Beira.
0: Está tudo dito. Um abraço, até à próxima. Obrigado, Alice.
5: Sim, um beijinho da Cristina. Obrigado.
0: Viramilho.

0: Vira milho com inveja mata. 16 horas 7 minutos. Muito boa tarde, é um prazer estar consigo. 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Mais um ouvinte, mais um pedido. Boa tarde.
1: Boa tarde, Zé Luís do Castanhador.
0: Sim, senhor. O que é que vamos ouvir, Zé Luís?
1: Delfim Júnior em Paris, o Pitinho Pio.
0: Para dedicar a quem?
1: A minha esposa, ouvinte sem participantes e parados, António Rocha. Forte abraço e uma boa semana para que estejam igual. Neste branco, conforto e qualidade no celular tem nome, Canal Beira.
0: Está dito. Um abraço, Zé Luís.
1: Abraço, amanhã. Tchau.

0: 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Olá, boa tarde.
1: Olá, boa tarde, Toninho.
0: Ora, está o Diolindo na Vila da Ponte, digo eu.
1: É verdade, é verdade.
0: Sim, senhor. O que é que vamos ouvir, Diolindo?
1: Vamos ouvir Canta Galimizente.
0: Do Graciano Saga, certo? Para dedicar a quem?
1: Para dedicar à filha, ao genro, ao filho, à nora. Brevemente estarão aqui juntos de nós, para as três netinhas, para a Coreta e para o marido e para a cozinha de vida que ficam elas hoje, e para ti, olha, um resto de uma boa tarde.
0: Sim, senhor.
1: Cristina.
0: Muito bem, muito obrigado. Vamos à frase.
1: E empurra.
0: Neste verão. Conforto e qualidade. No seu lar. Tem nome.
1: Canal Beira.
0: Isso tudo. Um abraço, Diolindo. Até à próxima. Obrigado.
1: Adeus, tchau, tchau. Adeus.
0: Graciano Saga vem devagar, imigrante.
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0: O Graciano Saga com Vem Devagar Imigrante, 16 horas 18 minutos. 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Ora, muito boa tarde.
1: Boa tarde.
0: Arminda.
1: Em Vila Sadomonte.
0: Hoje vamos ouvir o que, Arminda?
1: Canarinho Cantador.
0: Do Teixeirinha, para dedicar a quem?
1: É para dedicar a toda a minha família, com um beijinho grande e uma boa tarde, tudo bom. Para a senhora, eu não esqueci o nome dela, é de Lisboa.
0: Aldina Duarte.
1: Aldina Duarte, para ela um grande beijinho, tudo bom. Para a dona Fátima de Vida, para ela também a família. Para o Fernando Veiga e família e para a Maria Alcina. Para a senhora do Valde Penela, a dona Alice e a sua família. Para a dona Alice, para a dona, a senhora da Alvita, a dona Ondina e Irondina e todos os ouvintes que me estão a ouvir. E ouvintes doentinhos com rápidas melhoras. Tudo de bom. E então vamos à frente. Este verão, conforto e qualidade no celular, tem nome, Canal Beira.
0: É mesmo isso. Tudo dito, Arminda. Muito obrigado. Até amanhã.
1: Obrigado. Até amanhã, se Deus quiser. Obrigada.

0: Canarinho Cantador com o Teixeirinha 16 e 23. 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Ora, boa tarde.
1: Boa tarde.
0: Boa tarde, com quem falo?
1: É com a Marta de Mondim.
0: Sim, senhor. E o que é que vamos hoje ouvir, Marta?
1: Até vamos ouvir o Filipe Sequeira. A minha mãe gosta muito. Vamos ouvir o Filipe Sequeira.
0: Ora, pronto. Seja feita à sua vontade. Isso mesmo. Vamos dedicar a quem?
1: Pois, vamos ser muito rápidos. Então dedico a toda a minha família e a todos os mondinenses.
0: Sim, senhor. Agora a frase.
1: É, neste verão, conforto e qualidade no seu lar tem nome Canal Beira.
0: E disse muito bem. Muito obrigado. Até à próxima.
1: Obrigada,
0: obrigado.
1: Um beijinho.

0: Ora bem, escutávamos o Filipe Sequeira, Ela Só Quer Festa. 16 e 27, o telefone toca, nós atendemos. Olá, boa tarde.
1: Boa tarde, António Rocha.
0: Boa tarde, é a Hilda.
1: Val Figueira.
0: Figueira, sim senhor. O que é que vamos ouvir hoje, Hilda?
1: Olha, vamos recordar a Amália Rodrigues.
0: Vamos, com o cochicho, para dedicar a quem?
1: Para dedicar para a Dona Piedade Formoso, Dona Rosarinha Lamego, Dona Ondina Alvita, Dona Dora de Santos e Mãe Menta, a menina Liliana também, todos amizados aí, para os meus conterrâneos, e para a menina Cristina, não é? Ai, que eu às vezes faço confusão com os nomes.
0: Sim, senhora, é isso mesmo.
1: Pois, pronto. Um beijinho para ela também e uma boa tarde para todos.
0: Muito bem.
1: Ora, a frase é...
0: Neste verão... Conforto.
1: Conforto
0: e qualidade no seu lar...
1: Tem nome, Canalveira.
0: É isso mesmo. Muito obrigado, Hilda. Até à próxima.
1: Obrigada. Até amanhã,
0: Até amanhã. Obrigado.

0: Ora, recordávamos Amália Rodrigues com O Cochicho. 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Meia hora ficou para trás, já há menos de meia hora pela frente. Tempo suficiente para ligar e pedir o tema da sua preferência. É o espaço do ouvinte. Até às 17. Olá, boa tarde.
1: Olá, boa tarde.
0: Márcio.
1: É isso tudo.
0: Em França?
1: Sim, sim.
0: O que vamos ouvir?
1: É, Norte Som.
0: Norte Som. Para dedicar a quem?
1: Ao Jorge, ao Lucas, a vocês na rádio, a toda a minha família e para o Paulo Silva de Rondon.
0: A frase?
1: Dê mais um pouquinho para a sua.
0: Neste verão?
1: Neste verão.
0: Conforto e qualidade?
1: Conforto e qualidade.
0: No seu lar?
1: No seu lar.
0: Tem nome?
1: Tem nome.
0: Canal Beira.
1: Canal Beira.
0: Obrigado, Márcio. Um abraço. Até à próxima.
1: Um abraço.
0: Norte Som. Podes sorrir?

0: Ora, muito bem, escutávamos Norte Som com Podes Sorrir. 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Muito boa tarde.
1: Olá, muito boa tarde, Sr. António Rocha.
0: Maria da Conceição.
1: Vila Chão da Beira.
0: Hoje vamos ouvir...
1: Vamos ouvir as Sete Saias. Sim. Ao José Catalasso.
0: Vamos a isso. Dedicamos a quem?
1: Aos meus filhos, noras, netos e bisnetos, à minha Joana, a toda a malta que me escuta em Vila Chão da Beira, a todos os amigos e amigas, para a dona Isaura, para a dona Ondina e Irondina, para um casal amigo aqui de Vila Chão da Beira, para a Julieta, e para o senhor Paulo Teixeira.
0: Sim, senhor.
1: Para o senhor Sedafino, para a sua e para a moto e para a esposa, e para toda a família e para vocês aí na rádio. Não esquecem também a Cristina. E vamos à frase. Neste verão, conforto e qualidade no seu lar tem cano...
0: Tem nome.
1: Tem nome, Canal Beira.
0: Isso mesmo. Obrigado, Conceição. Até amanhã.
1: Até amanhã. Obrigada. Uma boa tarde.
0: Sete Saias, ou Zé Apertolaço.

0: Ora, muito bem, escutávamos José Pertolaço com as sete saias. 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O telefone já tocou. Vamos saber quem está do outro lado. Muito boa tarde.
1: Olá, boa tarde.
0: É Aldina Duarte.
1: É, sim, senhora.
0: Em Lisboa.
1: Em Lisboa.
0: Certo, vamos ouvir o que é, Aldina?
1: Gostava de ouvir, por favor, o Júlio Iglesias, ei.
0: Certo, para dedicar a quem?
1: Para dedicar à Dona Arminda Carvalho, com um grande beijinho, para a Dona Alice Valpenella, um beijinho também para ela, para o Sr. Fernando Vegas, para todos os ouvintes e também para vocês aí na rádio, com um beijinho e com um carinho para todos.
0: Muito bem.
1: Agora a frase. 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Canal Beira.
0: Está dito. Muito obrigado. Até à próxima. Obrigado.
1: Muito obrigado pela atenção.

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1: Bom, e o telefone toca e nós vamos já atender. Olá, boa tarde.
2: Boa tarde, Sr. António Rocha, como está?
1: Tudo certo. E a Dona Ondina aí por Alvite?
2: Também se vai andando, devagar.
1: Sim, senhor. O que é que vamos ouvir?
2: Olha, o Marco Paulo, Nossa Senhora.
1: Para dedicar a quem?
2: Olha, a minha irmã Marina, com as melhoras. Arminda de Vilhaxã, Rosairinha, Agostinha de Vide, Diolindo, Isaura, Maria da Conceição, Hilda Baldo Figueira, e vamos à frase. 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
1: É mesmo isso. Muito obrigado. Até uma próxima, Dona Ondina.
2: Obrigado, El.
1: Marco Paulo com Nossa Senhora.

0: Marco Paulo com Nossa Senhora. Bom, estamos praticamente a fechar a edição da tarde. 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Boa tarde.
1: Boa tarde, Tony.
0: São em Moimenta.
1: Vizinho.
0: Hoje temos o quê, São? O que é que vamos ouvir?
1: Vamos ouvir Roberto Carlos, Vale na Fazenda.
0: Vamos a isso. Dedicamos a quem?
1: A minha família, ouvintes e participantes, para a Dona Isaurinha e para ti, para a Cristininha, com uma boa semana de trabalho e com um beijinho para ti e para ela.
0: Muito bem. Vamos
1: agora
0: à frase.
1: Neste verão, com força e qualidade no seu lar, tem nome Canal Beira.
0: Está tudo dito. Muito obrigado. Até à próxima. Obrigado, São.
1: Tchau.
0: E pronto, fechamos a edição da tarde, lembrando que amanhã voltamos para mais duas edições nos horários habituais, 11, meio-dia, 16, 17. Foi o espaço do ouvinte.

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Bom, é isso mesmo, já cá estamos para a edição primeira da semana. Hoje é segunda-feira, estamos a 20 para este mês de julho. Bad Bunny foi forçado a cancelar um concerto em Milão, Itália, devido ao mau tempo. O espetáculo que decorria no passado sábado no hipódromo del Galoppo di San Siro, o segundo concerto porto-riquenho na cidade italiana, teve que ser interrompido pouco depois do início devido a uma tempestade violenta com trovoadas, chuva, forte queda de granizo. As autoridades italianas tiveram que retirar 80 mil pessoas do local. A imprensa italiana refere que várias pessoas sofreram mesmo alguns ferimentos depois de terem sido atingidas na cabeça por pedras de granizo de grandes dimensões. O recinto ficou completamente alagado, intransitável, tendo rapidamente se transformado num lamaçal. Os vídeos partilhados mostram precisamente o efeito dessa tempestade. Alok com Jennifer Lopez e depois DJ Gaga com Jason Derulo e Melody.

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1: Filha de J.J. Abrams, um dos criadores da série Lost e realizador e produtor de vários filmes da saga Star Wars, abriu concertos para Taylor Swift e Olivia Rodrigo e em nome próprio juntou 17 mil pessoas em Lisboa no ano passado. Com um novo álbum, o terceiro a ser lançado na sexta-feira, já falou sobre a Nepo Babies, a crueldade dos trolls da internet e como ser uma jovem mulher na terceira década do século XXI. Aos 26 anos, tudo está por fazer. Miles Smith, depois Alanis Springsteen,

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Bom, estamos apenas a 16 minutos das 18. À moda da Super Bowl, o intervalo da final do Mundial de Futebol, que iria coroar a Espanha frente à Argentina, teve um espetáculo onde, ao longo de uma dúzia de minutos, se encaixaram Madonna, BTS, Shakira e Burna Boy, Gustavo Dudamel a orientar Seven Nation Army em versão orquestral, Justin Bieber à viola, Coldplay e até Ted Lasso e os Marretas. Depois de Timmy Trumpet, Topic com Shinza e A7s, Missing You.

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2: Bom, depois dos Train com The Weeknd, de Ben Perry, e depois de Red Clay Strays, são as últimas para a edição desta segunda-feira, 20 de julho, do Viva à Tarde. Entretanto, aproveito para lembrar também os filmes que vão estrear nas principais salas de cinema nacionais esta semana, quinta-feira, dia 23. A prodigiosa transformação da classe operária em estrangeiros é um documentário. Águas Profundas, thriller e terror. De Mãos Atadas, thriller e terror. Ange, comédia e drama. Mais uma época de caça, comédia. Portuguese Love, romance e drama. E animação e aventura no filme Os Trapalhões. Foi um prazer estar consigo. Amanhã voltamos às 17 em ponto, já a seguir à hora informativa.

0: Boa tarde, são 18 horas.
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2: ¿Tú te acuerdas de la última Copa del Mundo de hace 16 años? ¿Con cuál de las dos te quedas?
3: Sí, sí me acuerdo, pero es verdad que era más pequeño y ahora con más conciencia y cómo se ha vivido este Mundial, yo creo que este ha sido más, mucho más emotivo y más, lo he vivido mucho más.
2: ¿Qué lo hace especial?
3: Bueno, pues contra Argentina, cómo venían siendo ellos, de dónde venían, que venían de ser campeones. Creo que el aura con el que llegábamos ha sido muy importante también.
2: Y tú, Pepa, has venido a acompañar a tu hijo. ¿Qué se siente estando aquí celebrando una nueva Copa del Mundo?
4: Muy contenta. Es que es una emoción diferente.
2: Veo que te emocionas y todo. ¿Qué te ha parecido la gesta de la selección nacional?
4: Ah, fenomenal. Es una selección estupenda.
2: ¿Qué jugador destacarías?
4: Pues a ver, es que me gustan todos.
2: ¿Y tú qué jugador destacarías?
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2: Muchas gracias. Aquí precisamente estes dois adeptos a destacarem, os dois jogadores Oyarzabal e Rodri, são duas das camisolas que mais se repetem aqui, também de Amin Lamal, Pedro Porro também pelos adeptos portugueses, pelas épocas que fez ao serviço do Sporting, também se repete aqui muitas vezes nas camisolas, e isto é aquilo que os adeptos referem, uma alegria imensa pela conquista deste novo campeonato do mundo, uma forma de sentir desta seleção que são companheiros, são família, não são apenas jogadores de futebol, e eles aqui os adeptos a compararem muito esta conquista com a anterior conquista de há 16 anos, e muitos deles, é curioso, com aqueles que eu pude falar aqui, referem que esta é mais especial, que esta é mais importante pela forma como foi vivida, também por terem começado com aquele empate com Cabo Verde, em que fez duvidar um pouco das possibilidades, e também porque esta é uma seleção muito jovem e os adeptos esperam que, por ser tão jovem, ainda lhes possa dar muitas mais alegrias. Aqui estão todos, nesta altura canta-se A Por Ellos, o famoso cântico da seleção nacional, há muita música e todos esperam em festa a chegada dos jogadores.
5: Reportagem de Joana Rei na Praça de Cibeles, nesta festa onde vão, por certo, ouvir alguns olés, viva a Espanha, nos festejos da conquista deste campeonato do mundo. Os jogadores ainda estão na parte mais formal destes festejos. Os diretores das escolas públicas querem ver para crer, como se costuma dizer, depois do Ministro da Educação ser mostrado bastante otimista de que tudo vai correr tranquilamente na segunda fase dos exames nacionais do ensino secundário. O modelo de digitalização e correção vai ser o mesmo que tem causado muitos problemas na primeira fase. Filinto Lima, o presidente da Associação Nacional de Diretores de Agrupamentos e Escolas Públicas, não esconde que tem alguns receios.
6: Espero que o Ministro da Educação tenha este modelo que falhou este ano, falhou já o ano passado, mas que o tenha oleado nos últimos dias e que de facto ele carbore. Porque, por exemplo, a plataforma onde os professores classificaram as provas foi inimiga de muitos professores classificadores. Não funcionou, atrapalhou o trabalho. Por exemplo, o processo de digitalização não foi perfeito, pelo contrário, foi muito deficitário. Estas situações têm que ser, de facto, resolvidas. Neste momento é para crer, estamos todos desconfiados do modelo, estamos todos de pé atrás, peço desculpa pela expressão, com este modelo. Agora o Ministro tem que, se quiser mantê-lo, tem que, de facto, resgatá-lo, e esta segunda fase tem que correr bem. Eu diria que tem que correr muito bem. A pergunta é esta, irá correr? Nós queremos que corra, já que ele vai insistir. Mas nós queremos ver para crer também, não sabemos.
5: Lento Lima, nesta conversa com o jornalista da TSF, Rui Carvalho Araújo, desafiou também o Ministro da Educação a antecipar a medida que vai avançar no próximo ano e que já foi usada no ano passado, a de pagar aos professores por cada questão corrigida.
6: É uma opção que ele teve, podia ter em sentido contrário, é uma opção que nós temos de respeitar, mas ficamos agradados, por exemplo, ficamos muito agradados por ele numa situação voltar ao passado, ou seja, gratificar os professores a partir do próximo ano por prova que possam classificar. Este ano passado era assim. Eu desafio o Ministro da Educação e desafio o Governo a estender já esta medida, que ele quer que entre em vigor no próximo ano, a este ano letivo, aos 11.500 professores classificadores, fizeram um trabalho fantástico desde o dia 23 de junho e durante os próximos dias. Isso é que era, isso era um reconhecimento cabal do trabalho fantástico, quer dos professores classificadores, quer das direções executivas, quer das equipas diretivas, quer até os serviços administrativos de cada escola, que estão a fazer, tanto fora de horas, muitas vezes fora de horas, durante estes últimos dias.
5: Quanto aos problemas de comunicação, de que falou o ministro, Fernando Alexandre, disse que os problemas foram causados por um grande problema de comunicação entre os classificadores e os agrupamentos. Filinto Lima explica que nada tem a ver com os agrupamentos de escolas, mas sim com os agrupamentos regionais do Júri Nacional de Exames.
6: Os classificadores e os agrupamentos, nós contactamos com eles diariamente, até porque eles são professores nos nossos agrupamentos. Talvez o que tenha falhado é alguma relação entre os agrupamentos de exames, sim, e o Júri Nacional de Exames, que nada tem a ver com os agrupamentos de escolas, é coisa diferente. E de facto deverá haver mais interação. Se o ministro percebeu que isso foi uma falha, entre muitas outras, terá que se sinalizar e terá que resolver. Mas não tem nada a ver com os agrupamentos de escolas, mas sim com os agrupamentos de exame.
5: Clento Lima acrescenta que respeita o facto de Fernando Alexandre não querer abolir o pagamento dos 25€ que os alunos têm de pagar para pedirem a reapreciação das provas. Foi também uma das ideias deixada nesta conversa, esta tarde, com a TSF. O Partido Chega voltou a criticar Fernando Alexandre, depois das explicações dadas na conferência de imprensa do início da tarde. André Ventura insiste, no entanto, que o Ministro da Educação não deve abandonar o Executivo enquanto o acesso ao ensino superior não estiver concluído. Um concurso que o Partido Chega quer que seja, que tenha um novo calendário. André Ventura chamou os jornalistas à sede do partido para pedir ao ministro que explique como vai funcionar a época especial de exames anunciada pelo governo para o início de setembro. O líder do Partido Chega propõe a criação de um grupo de trabalho para reapreciar as provas e acusa o governo de insensibilidade por manter a intenção de cobrar 25€ aos alunos que querem que a prova seja revista.
7: Não faz sentido nenhum que tenha havido erro do Estado e as famílias e os alunos paguem por esse erro do Estado. O alargamento dos prazos, manter os prazos de acesso ao ensino superior, quando falhámos a montante com os alunos durante esta fase, é penalizar os alunos por uma responsabilidade que não é deles. O Sr. Ministro da Educação teve a oportunidade de dizer hoje que vai ser criada uma época especial de candidaturas à segunda fase. Não ficou claro nem o que é isso, nem como é que isso vai ser feito. Mais uma vez, no meio do caos, o Sr. Ministro acrescenta o caos. O Governo deve criar, desde já, uma força conjunta capaz de analisar milhares de pedidos de reapreciação de provas de forma rápida para garantir que mais ninguém é prejudicado por esta situação. Quem cria os problemas, como diz o povo, tem que ser homenzinho para os resolver. E é isso que nós esperamos que o Ministro da Educação faça antes de sair, se vier a sair.
5: Também o Bloco de Esquerda acusa Fernando Alexandre de ter falta de noção ou então estar a levar a cabo uma estratégia para lançar o caos na educação. Em declarações aos jornalistas esta tarde, depois de uma reunião com a FENPROF, o coordenador bloquista José Manuel Pureza defendeu que esta é a altura do ministro assumir responsabilidades.
8: Revela um desnorte absoluto, uma completa ausência de noção. Fernando Alexandre não tem noção do que está a acontecer. Ou se calhar tem e está a fazer tudo para que o caos se vá agravando. Essa será certamente a sua estratégia. Lançar o caos para depois dizer que há caos e que tudo isto é ingovernável e que, portanto, tem que vir uma operação liberal qualquer para salvar o país. Já vamos tarde. mas ainda assim eu diria, chegou a altura de o Ministro da Educação deixar de distribuir responsabilidades por todas as pessoas, exceto ele.
5: José Manuel Pureza acusa Fernando Alexandre de arrogância e falta de credibilidade e sublinha a importância da Comissão Parlamentar de Inquérito proposta pelo Bloco de Esquerda sobre os problemas com os exames nacionais, mas com o PS a dar hoje um aparente passo atrás e evitar comprometer-se com a viabilização desta Comissão Parlamentar de Inquérito. José Manuel Pureza responde.
8: Ela ganha apoio sobretudo por parte das famílias, por parte das escolas, por parte dos professores, por parte dos funcionários, que percebem bem que é mesmo importante apurar as responsabilidades deste processo. E eu estou muito convencido que na altura de decidir as várias direções partidárias, a começar pela direção do Partido Socialista, certamente verão que é mesmo o caminho certo para apurar responsabilidades, é a Comissão Parlamentar de Inquérito.
5: É isso ainda a expectativa de José Manuel Pureza, o coordenador do Bloco de Esquerda. O líder socialista José Luís Carneiro admitiu que o PS não iria bloquear esta Comissão Parlamentar de Inquérito proposta pelo Bloco de Esquerda, mas esta tarde o socialista Porfírio Silva, numa conferência de imprensa na sede do partido, esclareceu que o facto do PS dizer que não vai bloquear não significa que o PS queira a Comissão Parlamentar de Inquérito.
9: Uma Comissão Parlamentar de Inquérito é um instrumento legítimo, mas é melhor para o país, para a educação e até para o trabalho da Assembleia da República que esse esclarecimento possa ser feito. O Sérgio do PS falou especificamente na possibilidade de tudo isto ser dilucidado na Comissão de Educação. Não bloquearemos é uma coisa diferente de nós querermos uma Comissão Parlamentar de Inquérito. Não é muito difícil de perceber que, mesmo com a nossa vontade de procurar esclarecer tudo sem uma CPI, aquilo que se tem passado e a tentativa de nunca explicar tudo em cada momento e só explicar depois das coisas acontecerem e estarem na praça pública, denota uma falta de vontade, ou pelo menos uma falta de atitude da parte do governo para esclarecer aquilo que realmente está em cima da mesa.
5: É a posição do Partido Socialista, esta tarde expressa por Porfírio Silva. O PS fica à espera de explicações mais explicações por parte do Ministro da Educação, mas, no entretanto,

0: para proteger todos aqueles que estão a ser prejudicados ou que possam ser prejudicados por esse processo e consideramos ainda e pedimos mais uma vez que pondere a gratuidade das reapreciações, porque para muitos alunos, para muitas famílias, está em causa terem a certeza de que cada um tem a sua prova correta e de que os outros também têm a sua prova correta.
1: Um pedido no qual o Partido Socialista insiste, mas o Ministro da Educação já disse que não vai abdicar daquilo que chamou uma taxa moderadora de 25€ para os alunos que queiram que as provas sejam reapreciadas. Com a eletrificação da linha do Algarve, já estão a circular as primeiras carruagens com tração elétrica, substituem as automotoras a diesel. A CP, Infraestruturas de Portugal, prometem viagens mais rápidas, comboios mais confortáveis e o fim de transbordos desnecessários. Mas como nos vai contar a repórter da TSF, Maria Augusta Casaca, em questão de pontualidade, ainda há acertos que têm de ser feitos.
2: O som das colunas na estação de comboios de Faro é rufanho e mal se percebe. Está para chegar o comboio interregional que vem de Vila Real de Santo António e segue até Lagos. São as carruagens de tração elétrica que começaram a circular este domingo na linha do Algarve. A viagem demora menos tempo, constata um passageiro, mas há coisas que não mudam. No primeiro dia útil, o comboio já está com atraso.
3: Quanto aos atrasos continuam igual. Não sei se é por ser a primeira vez, mas a durares, não faço a mínima ideia.
2: As composições não são novas, já circularam noutro os percursos do país. Na estação estão sobretudo turistas estrangeiros, mas também portugueses. Aníbal Marinho é um deles, vive perto de Guimarães e, como homem do Norte, dá o seu parecer sobre as carruagens colocadas ao serviço no Sul.
4: Já se não usam no Norte. O Algarve merecia outro tipo de carruagens, que nós no Norte temos outra qualidade nesse aspecto, porque a zona tão turística, e nós podíamos, no nosso país, demonstrar aos nossos turistas que nos visitam outra qualidade e outro conforto.
2: Antes de chegar o comboio, uma passageira mostra alguma esperança.
5: Só espero que faça menos barulho que o outro. Espero que seja mais confortável que o outro. Era muito, muito desconfortável.
2: Depois da longa espera, 20 minutos de atraso, as carruagens de cor amarela, ainda com aspecto novo, sem grafites, lá chegam à estação. E à parte do atraso, os passageiros que descem na plataforma até estão agradados com a melhoria em relação às velhinhas composições a diesel.
5: Eu achei essa mais confortável. É mais vazia, mais confortável, achei que o ar funciona melhor, é mais limpo. Então, não sei se é porque é algo novo, mas foi melhor.
2: Mais horários ao longo do dia, carruagens mais confortáveis e menor tempo de viagem, pontos a favor das unidades elétricas que já circulam nos cerca de 140 quilómetros da linha do Algarve.
1: Estas novas carruagens têm mais cerca de 40% dos lugares do que atualmente. Passam também a existir ligações diretas entre Vila Real de Santo António e Lagos. Acabam parte dos transbordos em Faro. O PSD de Faro, em comunicado, assinalou esta melhoria na mobilidade regional, mas também destacou que falta agora avançar a ligação ao aeroporto de Faro e uma ligação transfronteiriça entre o Algarve e a Andaluzia, em Espanha.
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1: 18 horas 27 minutos. Boa tarde, hora informativa, segunda edição desta segunda-feira, dia 20 de julho. Depois do simultâneo da hora certa, das 18 com a TSF, o destaque daqui a pouco para a informação com o Veríssimo Santos.

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1: Já estão a decorrer as festividades em Liomil, mas as festas de Santiago, festa popular em honra a Santiago, espetáculos musicais, pirotécnicos e uma barraca típica aberta todos os dias com comes e bebes e totalmente renovada. As celebrações em honra do padroeiro Santiago combinam a devoção religiosa com destaque para a missa solene e a procissão, com animação cultural, musical e gastronomia regional. Os festejos estendem-se habitualmente por vários dias, destacando-se o dia 25 de julho, que é o dia do padroeiro. Os dias que antecedem as festividades são marcados por diferentes atividades de forma a enriquecer a oferta cultural turística da região, como o Mercado dos Judeus, de 17 a 19 de julho, a caminhada noturna entre a Serra e a Vila, a 21 de julho, e a nível patrimonial, a Igreja Matriz de Liomil é sempre um ponto de passagem obrigatório e integra também a variante do Caminho de Torres, Caminhos de Santiago. O Summer Fusion está de regresso ao Expo Salão de Sernancelho. 3 dias repletos de música, animação e momentos inesquecíveis. 5, 6 e 7 de agosto, marque já estas datas na sua agenda. Alguns dos nomes sonantes do panorama musical português não vão faltar. No dia 5 de agosto, a banda Excesso vai encher o Expo Salão de Sernancelho. No dia 6 de agosto, Nuno Ribeiro espera por si no Expo Salão de Sernancelho para mais uma noite inesquecível. No dia 7 de agosto, Diogo Pissarra sobe ao palco para um concerto que promete emocionar e pôr também toda a plateia a cantar. Summer Fusion em Sernancelho, este é um dos eventos mais aguardados do verão. Os bilhetes estarão brevemente disponíveis. O Conservatório Regional de Música de Freirinha encerrou as atividades letivas do ano a 18 de julho com um concerto especial que contou com a participação do cantor Fernando Fernandes. Claro que é mais conhecido por FF. Foi mais um momento marcante na história da instituição, repleto de música, partilha e de celebração do Conservatório Regional de Música de Ferreira. A Vindouro convida a descobrir São João da Pesqueira. Mais de 100 produtores deverão marcar presença na Festa Pombalina, que se realizará no início de setembro. A Vila de São João da Pesqueira, localizada no coração do Douro, Vinheteiro, prepara-se para que no início de setembro volte a receber a Vindouro Festa Pombalina. Este ano, na Vindouro, conforme diz Manuel Cordeiro, não vai haver boxes nem canecas. A eleição do melhor espumante, a par da escolha do melhor vinho do Porto, o melhor tinto, o melhor branco e o melhor rosé, deve-se, segundo o Presidente da Câmara de São João da Pesqueira, à qualidade dos espumantes que começam a ser produzidos no Douro e também por sugestão dos próprios produtores. Relativamente à proibição de boxes e de canecas, Manuel Cordeiro destacou a qualidade que se pretende para um evento que foi eleito Evento Nacional do Ano de 2026 pela Associação de Municípios Portugueses do Vinho. Queremos sempre, de um ano para o outro, um evento cada vez com mais qualidade e esse é o nosso esforço. A Vindouro tem qualidade e a cada ano que passa somos cada vez mais exigentes, assim explicou aos jornalistas no final da apresentação que fez da Vindouro. O evento conta com cerca de 100 produtores da região que fazem questão de marcar presença, apesar de o fazerem com um enorme sacrifício e um esforço redobrado, porque decorre numa altura em que as vindimas já se iniciaram, assim destacou Manuel Cordeiro. A Vindouro Wine and History Festa Pombalina é o maior evento vínico do Douro e uma celebração única que conjuga vinho, património, história e cultura, recriando o ambiente da época pombalina no coração da mais antiga região demarcada e regulamentada do mundo, e este ano vai contar com nomes sonantes como Rui Veloso, Carolina Deslandes e Richie Campbell. Os viticultores do Douro marcam concentração para o dia 7 de agosto. Entre as medidas estão a proibição de compra de uvas abaixo dos custos de produção e a utilização de aguardente regional na produção de vinho do Porto e ainda a existência de uma medida de destilação de crise com uma dotação suficiente. Os viticultores do Douro vão concentrar-se a 7 de agosto, no Peso da Régua, para dar a conhecer ao Governo um conjunto de medidas que possam resolver a crise instalada na região, conforme foi decidido em plenário. Vítor Rodrigues, dirigente da Confederação Nacional da Agricultura, CNA, promotora do plenário, revelou, em declarações feitas à Lusa, que vão dar conhecimento aos responsáveis políticos de um conjunto de medidas que reclamam para resolver de forma estrutural a crise que está instalada na região demarcada do Douro. Entre as medidas estão a proibição de compra de uvas abaixo dos custos de produção, a utilização de aguardente regional na produção de vinho do Porto e a existência de uma medida de destilação de crise com uma dotação suficiente. ainda que não sejam reivindicações exatamente novas para os viticultores, estas mantêm-se como absolutamente necessárias para ir ao encontro da ideia que os agricultores merecem rendimentos dignos e preços dignos pagos pelas suas uvas. Segundo Vítor Rodrigues, os produtores durienses estão especialmente preocupados com o preço das uvas que não são para beneficiar. As uvas que são para beneficiar ainda têm um preço que cobre os custos de produção e que dá algum rendimento aos produtores, mas o benefício está estabelecido num nível bastante baixo e, portanto, todos os outros preços não só são valores abaixo dos custos de produção, como são os mesmos há cerca de 25 anos, assim alertou o dirigente. A RDD, região demarcada do Douro, vai transformar um total de 76 mil pipas de mosto em vinho do Porto, nesta vindima, mais 1000 do que no ano anterior, assim decidiu o Conselho Interprofissional do IBDP em 17 de julho. No Douro, o benefício desceu das 104 mil pipas em 2023 para as 90 mil em 2024 e as 75 mil em 2025, numa quebra de 3 anos de 29 mil pipas. A pouco mais de um mês do arranque das vindimas no Douro, os agricultores não sabem se vão conseguir vender a sua uva e se vão vendê-la a um preço justo, sendo certo que, mantendo-se o cenário dos últimos anos, não vão consegui-lo. Nas questões do tempo, por Moimenta da Beira, esta segunda-feira apresenta-se com sol, 14 graus na temperatura mínima e 29 graus na temperatura máxima. Terça-feira, dia 21, serão 13 os graus da mínima e 31 graus na temperatura máxima. Quarta-feira, dia 22, 15 graus na temperatura mínima e 33 graus na temperatura máxima. Na quinta-feira, dia 23, teremos 13 graus na temperatura mínima e 31 na temperatura máxima. Sexta-feira, dia 24, já com algumas nuvens, 13 graus na mínima e 26 graus na temperatura máxima. No sábado, dia 25, continuam algumas nuvens no céu, 13 graus de temperatura mínima e 26 graus de temperatura máxima. No domingo, dia 26, serão 12 graus na temperatura mínima e 28 graus na temperatura máxima.
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pronto, fica por aqui mais uma hora informativa na sua rádio, segunda edição desta segunda-feira, 20 de julho. Foi um prazer estar consigo. Até amanhã.

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